0: Levemos, disse, graça ao Senhor.
1: Disse, graça ao Senhor.
0: Fale logo,
1: Senhor.
0: Fale logo, mon Dieu,
1: encore.
0: Fale logo, mon Dieu, disse, mon Dieu, pardon, mon Dieu. Aleluia. Mas é mamãe que voa dentro.

Lembra, meu? Reche-se! Amém. Reche-se, não? Aleluia! Reche-se! Aleluia!

0: uma com bagaia.
1: Uma com bagaia. Oi, açúcar, uma com bagaia.
0: Cadê? Hoje eu fui um pouco da família honesta. Quando ele vai, mamãe, papai, dois pisos, seis pisos, garçom. Eu tô lá, vai, vamos ver. Ou même si elle va travailler, elle va se faire bénir. Eh non,
1: Seigneur,
0: il sortit avec elle.

0: Jesus. Ah, não, rádio, bom dia, amém.
1: Jesus.
2: Amém.
1: Quanto é isso?
2: Glória a Jesus.
1: Jesus.

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